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Os destaques desta edição, 25 de maio, às 18 horas, em Tóquio. Índice Nikkei chega a 65 mil pontos pela primeira vez, diante de expectativa de negociações entre Estados Unidos e Irã. Trump diz não ter pressa em fazer acordo com o Irã. Morre Suzuki Toshifumi, pioneiro de lojas de conveniência no Japão. Com vocês, noticiário, Monique Souza. O índice de ações de referência de Tóquio atingiu a marca de 65 mil pontos na segunda-feira, pela primeira vez na história, devido a expectativas de avanço nas negociações entre os Estados Unidos e o Irã. O Nikkei 225 ganhou brevemente mais de 2 mil pontos, ou 3,2%, em relação ao fechamento de sexta-feira. Ao ultrapassar a marca de 65 mil pontos, o índice atingiu uma nova máxima intradiária. Pedidos de compra começaram logo após a abertura do pregão, especialmente

0: e para ações relacionadas a semicondutores. Isso ocorreu após aumentos de preços das ações em Wall Street na sexta-feira. Os preços do petróleo bruto também estão caindo. Os futuros de referência do petróleo WTI caíram para a faixa de 91 dólares por barril em determinado momento no domingo em Nova York. Trata-se de uma queda de cerca de 5% em relação à semana passada. O índice Nikkei fechou o dia em 65.158 pontos, um aumento de quase 3% em relação à sexta-feira, marcando também o fechamento mais alto de todos os tempos. O presidente dos Estados Unidos, Donald Trump, diz que instruiu seus representantes a não se apressarem em um acordo com o Irã, já que negociações estariam supostamente se aproximando da fase final. Também enfatizou que não faz mau negócio. Trump postou nas redes sociais no domingo: "As negociações estão ocorrendo de maneira ordenada e construtiva." E acrescentou: "O tempo está a nosso favor." Ele também escreveu que o bloqueio dos Estados Unidos aos portos iranianos permanecerá em pleno vigor e em efeito até que um acordo seja alcançado e assinado. Trump continuou: "Ambos os lados devem pensar bem e fazer a coisa certa. Não pode haver erros." Depois, fez outra postagem no mesmo dia, dizendo que um acordo entre Estados Unidos e Irã ainda não está totalmente fechado. E acrescentou: "Não faço mau negócio." Trump enfatizou no sábado que as negociações em andamento estavam em estágios finais. O secretário de Estado dos Estados Unidos, Marco Rubio, disse no domingo que algumas boas notícias podem surgir sobre a situação no Irã. Mas o presidente expressou a intenção de observar cuidadosamente como o Irã vai responder e como as negociações vão se desenrolar. O site de notícias americano Axios afirma que autoridades dos Estados Unidos estão otimistas de que um acordo será alcançado em poucos dias, embora também reconheçam que ainda precisa ser finalizado e que ainda pode vir a cair por terra. A agência de notícias Tasnim do Irã, ligada à Guarda Revolucionária, informou no domingo que os Estados Unidos continuam obstruindo algumas cláusulas que incluem a liberação de ativos congelados do Irã. E lojas de conveniência no Japão estão reduzindo o número de entregas para reposição de produtos para lidar com o aumento nos preços de combustível causado pelo conflito no Oriente Médio. A Family Mart anunciou que vai reduzir as entregas de caminhões de 3 para 2 vezes ao dia. A medida começará em 9 de junho e afetará cerca de 1.300 unidades. A rede espera poder evitar ter de aumentar os preços de seus produtos, cortando custos de logística. A empresa também está considerando a introdução de um sistema automatizado de organização para seus armazéns. A 7-Eleven Japan já reduziu as entregas de bolinhos de arroz e outros alimentos para lojas em algumas regiões. Agora está considerando expandir a medida.
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0: Morreu aos 93 anos o ex-presidente da 7-Eleven Japan, Suzuki Toshifumi. Ele é amplamente creditado por trazer lojas de conveniência para o Japão. Recentemente, Suzuki atuou como consultor honorário da 7-Eleven Holdings. Suzuki tornou-se presidente da 7-Eleven Japan em 1978. Ao longo das décadas seguintes, ele transformou a empresa em uma rede global. E veículos de comunicação iranianos informaram que a base de treinamento do país para a próxima Copa do Mundo foi transferida dos Estados Unidos para o México. O torneio da Copa do Mundo de futebol masculino começa em junho. O evento será organizado conjuntamente por Estados Unidos, Canadá e México. Veículos de comunicação disseram no sábado que o campo de treinamento e concentração da seleção iraniana será em Tijuana, norte do México, em vez do estado americano do Arizona. Foi destacado que os vistos para a entrada nos Estados Unidos ainda não foram concedidos aos membros da equipe iraniana. E o dublador japonês Tsuda Kenjiro entrou com uma ação contra a operadora do aplicativo de compartilhamento de vídeos TikTok para solicitar a remoção de vídeos que, segundo ele, usaram IA generativa para imitar sua voz sem permissão. O caso foi aberto em novembro no Tribunal Distrital de Tóquio. Segundo documentos da ação, entre julho de 2024 e o momento em que o processo foi aberto, pelo menos 188 vídeos com narrações imitando sua voz foram publicados por uma conta no TikTok. Tsuda diz que a voz gerada pela IA pode ser confundida com a sua e infringir seu direito de publicidade. A operadora diz que as narrações usam uma voz masculina genérica e que o responsável pela conta que posta os vídeos afirma claramente em seu perfil que eles foram gerados usando uma IA que aprendeu a voz de um amigo. A empresa argumenta que não tem como a voz ser confundida com a de Tsuda e que não há violação a direitos de publicidade. E termina aqui o noticiário em português da NHK World Japan. Muito obrigada pela audiência.

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Os destaques desta edição, 25 de maio, às 18 horas, em Tóquio. Índice Nikkei chega a 65 mil pontos pela primeira vez, diante de expectativa de negociações entre Estados Unidos e Irã. Trump diz não ter pressa em fazer acordo com o Irã. Morre Suzuki Toshifumi, pioneiro de lojas de conveniência no Japão. Com vocês, noticiário, Monique Souza. O índice de ações de referência de Tóquio atingiu a marca de 65 mil pontos na segunda-feira, pela primeira vez na história, devido a expectativas de avanço nas negociações entre os Estados Unidos e o Irã. O Nikkei 225 ganhou brevemente mais de 2 mil pontos, ou 3,2%, em relação ao fechamento de sexta-feira. Ao ultrapassar a marca de 65 mil pontos, o índice atingiu uma nova máxima intradiária. Pedidos de compra começaram logo após a abertura do pregão, especialmente para ações relacionadas a semicondutores. Isso ocorreu após aumentos de preços das ações em Wall Street na sexta-feira. Os preços do petróleo bruto também estão caindo. Os futuros de referência do petróleo WTI caíram para a faixa de 91 dólares por barril em determinado momento no domingo em Nova York. Trata-se de uma queda de cerca de 5% em relação à semana passada. O índice Nikkei fechou o dia em 65.158 pontos, um aumento de quase 3% em relação à sexta-feira, marcando também o fechamento mais alto de todos os tempos. O presidente dos Estados Unidos, Donald Trump, diz que instruiu seus representantes a não se apressarem em um acordo com o Irã, já que negociações estariam supostamente se aproximando da fase final. Também enfatizou que não faz mau negócio. Trump postou nas redes sociais no domingo: "As negociações estão ocorrendo de maneira ordenada e construtiva." E acrescentou: "O tempo está a nosso favor." Ele também escreveu

0: no sábado que as negociações em andamento estavam em estágios finais. O secretário de Estado dos Estados Unidos, Marco Rubio, disse no domingo que algumas boas notícias podem surgir sobre a situação no Irã. Mas o presidente expressou a intenção de observar cuidadosamente como o Irã vai responder e como as negociações vão se desenrolar. O site de notícias americano Axios afirma que autoridades dos Estados Unidos estão otimistas de que um acordo será alcançado em poucos dias, embora também reconheçam que ainda precisa ser finalizado e que ainda pode vir a cair por terra. A agência de notícias Tasnim do Irã, ligada à Guarda Revolucionária, informou no domingo que os Estados Unidos continuam obstruindo algumas cláusulas, que incluem a liberação de ativos congelados do Irã. E lojas de conveniência no Japão estão reduzindo o número de entregas para reposição de produtos para lidar com o aumento nos preços de combustível causado pelo conflito no Oriente Médio. A Family Mart anunciou que vai reduzir as entregas de caminhões de 3 para 2 vezes ao dia. A medida começará em 9 de junho e afetará cerca de 1.300 unidades. A rede espera poder evitar ter de aumentar os preços de seus produtos, cortando custos de logística. A empresa também está considerando a introdução de um sistema automatizado de organização para seus armazéns. A 7-Eleven Japan já reduziu as entregas de bolinhos de arroz e outros alimentos para lojas em algumas regiões. Agora está considerando expandir a medida.
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0: Morreu aos 93 anos o ex-presidente da 7-Eleven Japan, Suzuki Toshifumi. Ele é amplamente creditado por trazer lojas de conveniência para o Japão. Recentemente, Suzuki atuou como consultor honorário da 7-Eni Holdings. Suzuki tornou-se presidente da 7-Eleven Japan em 1978. Ao longo das décadas seguintes, ele transformou a empresa em uma rede global. E veículos de comunicação iranianos informaram que a base de treinamento do país para a próxima Copa do Mundo foi transferida dos Estados Unidos para o México. O torneio da Copa do Mundo de futebol masculino começa em junho. O evento será organizado conjuntamente por Estados Unidos, Canadá e México. Veículos de comunicação disseram no sábado que o campo de treinamento e concentração da seleção iraniana será em Tijuana, norte do México, em vez do estado americano do Arizona. Foi destacado que os vistos para entrada nos Estados Unidos ainda não foram concedidos aos membros da equipe iraniana. E o dublador japonês Tsuda Kenjiro entrou com uma ação contra a operadora do aplicativo de compartilhamento de vídeos TikTok para solicitar a remoção de vídeos que, segundo ele, usaram IA generativa para imitar sua voz sem permissão. O caso foi aberto em novembro no Tribunal Distrital de Tóquio. Segundo documentos da ação, entre julho de 2024 e o momento em que o processo foi aberto, pelo menos 188 vídeos com narrações imitando sua voz foram publicados por uma conta no TikTok. Tsuda diz que a voz gerada pela IA pode ser confundida com a sua e infringir seu direito de publicidade. A operadora diz que as narrações usam uma voz masculina genérica e que o responsável pela conta que posta os vídeos afirma claramente em seu perfil que eles foram gerados usando uma IA que aprendeu a voz de um amigo. A empresa argumenta que não tem como a voz ser confundida com a de Tsuda e que não

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Os destaques desta edição, 25 de maio, às 18 horas, em Tóquio. Índice Nikkei chega a 65 mil pontos pela primeira vez, diante de expectativa de negociações entre Estados Unidos e Irã. Trump diz não ter pressa em fazer acordo com o Irã. Morre Suzuki Toshifumi, pioneiro de lojas de conveniência no Japão. Com vocês, noticiário, Monique Souza. O índice de ações de referência de Tóquio atingiu a marca de 65 mil pontos na segunda-feira, pela primeira vez na história, devido a expectativas de avanço nas negociações entre os Estados Unidos e o Irã. O Nikkei 225 ganhou brevemente mais de 2 mil pontos, ou 3,2%, em relação ao fechamento de sexta-feira. Ao ultrapassar a marca de 65 mil pontos, o índice atingiu uma nova máxima intradiária. Pedidos de compra começaram logo após a abertura do pregão, especialmente para ações relacionadas a semicondutores. Isso ocorreu após aumentos de preços das ações em Wall Street na sexta-feira. Os preços do petróleo bruto também estão caindo. Os futuros de referência do petróleo WTI caíram para a faixa de 91 dólares por barril em determinado momento no domingo em Nova York. Trata-se de uma queda de cerca de 5% em relação à semana passada. O índice Nikkei fechou o dia em 65.158 pontos, um aumento de quase 3% em relação à sexta-feira, marcando também o fechamento mais alto de todos os tempos. O presidente dos Estados Unidos, Donald Trump, diz que instruiu seus representantes a não se apressarem em um acordo com o Irã, já que negociações estariam supostamente se aproximando da fase final. Também enfatizou que não faz mau negócio. Trump postou nas redes sociais no domingo: "As negociações estão ocorrendo de maneira ordenada e construtiva." E acrescentou: "O tempo está a nosso favor." Ele também escreveu que o bloqueio dos Estados Unidos aos portos iranianos permanecerá em pleno vigor e em efeito até que um acordo seja alcançado e assinado. Trump continuou: "Ambos os lados devem pensar bem e fazer a coisa certa. Não pode haver erros." Depois, fez outra postagem no mesmo dia, dizendo que um acordo entre Estados Unidos e Irã ainda não está totalmente fechado. E acrescentou: "Não faço mau negócio." Trump enfatizou.

0: ainda precisa ser finalizado e que ainda pode vir a cair por terra. A agência de notícias Tasnim do Irã, ligada à Guarda Revolucionária, informou no domingo que os Estados Unidos continuam obstruindo algumas cláusulas que incluem a liberação de ativos congelados do Irã. E lojas de conveniência no Japão estão reduzindo o número de entregas para reposição de produtos para lidar com o aumento nos preços de combustível causado pelo conflito no Oriente Médio. A Family Mart anunciou que vai reduzir as entregas de caminhões de 3 para 2 vezes ao dia. A medida começará em 9 de junho e afetará cerca de 1.300 unidades. A rede espera poder evitar ter de aumentar os preços de seus produtos, cortando custos de logística. A empresa também está considerando a introdução de um sistema automatizado de organização para seus armazéns. A 7-Eleven Japan já reduziu as entregas de bolinhos de arroz e outros alimentos para lojas em algumas regiões. Agora está considerando expandir a medida.
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0: Morreu aos 93 anos o ex-presidente da 7-Eleven Japan, Suzuki Toshifumi. Ele é amplamente creditado por trazer lojas de conveniência para o Japão. Recentemente, Suzuki atuou como consultor honorário da 7-Eye Holdings. Suzuki tornou-se presidente da 7-Eleven Japan em 1978. Ao longo das décadas seguintes, ele transformou a empresa em uma rede global. E veículos de comunicação iranianos informaram que a base de treinamento do país para a próxima Copa do Mundo foi transferida dos Estados Unidos para o México. O torneio da Copa do Mundo de futebol masculino começa em junho. O evento será organizado conjuntamente por Estados Unidos, Canadá e México. Veículos de comunicação disseram no sábado que o campo de treinamento e concentração da seleção iraniana será em Tijuana, norte do México, em vez do estado americano do Arizona. Foi destacado que os vistos para a entrada nos Estados Unidos ainda não foram concedidos aos membros da equipe iraniana. E o dublador japonês Tsuda Kenjiro entrou com uma ação contra a operadora do aplicativo de compartilhamento de vídeos TikTok para solicitar a remoção de vídeos que, segundo ele, usaram IA generativa para imitar sua voz sem permissão. O caso foi aberto em novembro no Tribunal Distrital de Tóquio. Segundo documentos da ação, entre julho de 2024 e o momento em que o processo foi aberto, pelo menos 188 vídeos com narrações imitando sua voz foram publicados por uma conta no TikTok. Tsuda diz que a voz gerada pela IA pode ser confundida com a sua e infringir seu direito de publicidade. A operadora diz que as narrações usam uma voz masculina genérica e que o responsável pela conta que posta os vídeos afirma claramente em seu perfil que eles foram gerados usando uma IA que aprendeu a voz de um amigo. A empresa argumenta que não tem como a voz ser confundida com a de Tsuda e que não há violação a direitos de publicidade. E termina aqui o noticiário em português da NHK World Japan. Muito obrigada pela audiência.